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1: Elle est 9 4 2,
0: confirmant
1: Roger, bonjour, Montenegro 3 2 0. 3 2 0, 9 4 2, Roger.